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2: 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Muy buenos días.
3: Bom dia, Andy. Bom dia aos amigos ouvintes, aos amigos paraguaios, brasiguaios. É um prazer imenso falar com vocês. 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Infelizmente, a gente torce que a justiça paraguaia, e eu recebi ontem à noite, recebi um despacho que a avó me passou, do juiz ou da juíza que cuida do caso, que hoje cedo, agora às 8h30, tem uma audiência em que a justiça paraguaia vai definir com quem que a criança vai ficar. Espero eu que a criança fique com a família da avó, porque já estava com a família da mãe, já estava com a mãe, e aconteceu esse fato lamentável. E eu confio muito na justiça paraguaia. A justiça paraguaia, a legislação que trata de menor, é uma legislação muito dura, que inclusive proíbe nomes, fotos, etc., no intuito de proteger a criança. Mas eu acredito que nessa audiência de hoje a justiça paraguaia será muito sábia e colocar sob o cuidado da avó a guarda dessa criança.
2: Marcelino, aquilo importante é que a pessoa te busca muito, a vos, Marcelino, já seja acá de Punta Porna ou de Pedro Juan. A gente confia muito no senhor Marcelino.
3: O trabalho que a gente faz, Andy, é assim: eu fui secretário de segurança e vereador durante 7 anos, então nós criamos um laço de relacionamento com várias autoridades, e elas sabem da seriedade com que nós trabalhamos, sabe do meu posicionamento, sabe que a gente busca, acima de tudo, justiça. O trabalho que é feito da polícia brasileira com a polícia paraguaia, e muitas vezes nós temos colaborado, ela faz parte de um processo que já existe há muito tempo, um processo inclusive que está legalizado hoje pelo Mercosul, está legalizado por legislações que hoje permitem, inclusive, que autoridades do Paraguai possam utilizar nossas rodovias, e a gente também utilizar as rodovias paraguaias devidamente com a comunicação com antecedência. E a gente tem feito esse trabalho, o que me facilita bastante, que falo razoavelmente o espanhol e o guarani, e isso me coloca numa condição que a gente possa ser um interlocutor. Mas, acima de tudo, o poder público, o homem público, ele tem que ser o facilitador das ações, e a gente tem sido esse facilitador. O que a gente puder fazer, a gente faz, e toda vez que se faz um trabalho conjunto, tanto da polícia brasileira quanto da polícia paraguaia, o sucesso ele vem, porque o crime ele é transfronteiriço, o crime não tem fronteira. Você matou uma pessoa, o crime não acaba na linha internacional, ele é transfronteiriço. Então, a gente precisa fazer esse trabalho de integração, e os trabalhos que a gente tem feito aqui em Ponta Porã e Pedro Juan Cavalheiro.
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3: 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O Paraguai tem uma legislação, tem uma norma, independente de que você aceite essa norma ou não, ela é uma legislação, é uma lei, e o trabalho foi feito. A polícia solicita o nosso apoio, a gente facilita as ações da polícia. E da mesma forma, quando a gente solicita do lado paraguaio também, não é só o lado brasileiro, o lado paraguaio também tem ajudado bastante, ajudado muito, tem sido parceira como a polícia brasileira, as autoridades brasileiras, e é com isso que a gente vai diminuindo a criminalidade, como aconteceu nesse caso das crianças. Eu não sei se você percebeu, nós estamos numa onda de violência contra a criança anormal. Você vê esse pastor aí que é padrasto de uma menina de 11 anos, que também pode ter um pouco de autismo, que foi preso lá em Coronel Sapucaia, mãe brasileira, o cara foi praticamente tá judiando da criança, a polícia paraguaia foi lá e prendeu, o pastor tá preso, a mulher tá presa. O pai da criança está em Ponta Porã lutando para ter a guarda dessa criança. E a gente está torcendo também que a criança, muitas vezes, ela não tem escolha. Ela muitas vezes, ela acaba escolhendo situação que acaba levando à violência. Muitas vezes, até do estupro, da violência sexual. Nós estamos numa onda de violência contra a criança aqui na fronteira, que se você for colocar aí 5, 6 casos... entendeu? Essa criança que saiu do hospital, a criança que foi raptada, a criança que foi encontrada, essa criança de 6 anos, essa criança que o pastor provavelmente tenha violentado, ou seja, nós precisamos fazer um trabalho em conjunto, se não é violência contra a mulher, é violência contra a criança. Então nós precisamos realmente estar unidos. Se a gente não estiver unido, a gente não consegue solucionar esses casos.
2: Y recordar también, ya que estamos hablando de violencia, esta mujer también que fue brutalmente asesinada también hace cuestión de algunos días atrás, Marcelino.
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3: 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Yunis Acevedo, pela iniciativa. Son 70 años de imigración japonesa na nossa fronteira. Yo me lembro que num trem eu vi uma reportagem. Ainda quando funcionava a nossa linha de trem aqui, se não me engano, em 57 ou algo parecido, quando veio a primeira turma de japoneses, eles vieram pelo Porto de Santos, saíram do Japão, pegaram o navio Kasato Maru, chegaram no Porto de Santos, foram para Bauru, Campo Grande, Ponta Porã, Pedro Juan Cavalheiro, que são hoje os descendentes de japoneses aqui na fronteira. A ideia de se criar um monumento homenageando esses japoneses realmente é algo que merece todo o nosso aplauso, merece o nosso apoio, e eu tenho certeza que a comunidade japonesa, tanto em Pedro Juan Cavalheiro como em Ponta Porã, estão se sentindo extremamente honrados com esse monumento que vai ser criado em homenagem aí a 70 anos da imigração japonesa em Pedro Juan Cavalheiro.
2: Marcelino, agradecer-te por el tiempo. Algo mais que te gostaria de destacar que não te he preguntado, Marcelino?
3: Eu quero deixar o meu grande abraço, como sempre, à sociedade de Ponta Porã, de Pedro Juan Cavalheiro, à sociedade fronteiriça, dizer que para nós é um imenso prazer a gente estar aqui na fronteira defendendo o interesse tanto do lado paraguaio como do lado brasileiro. Eu costumo dizer que o vereador, tanto de Ponta Porã como de Pedro Rancavalho, ele não é só vereador da sua cidade, ele é vereador da fronteira, porque a gente acaba entrando em temas que são de interesse dos dois municípios. Então isso para nós realmente é algo muito importante.
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1: 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Imagínate, nosotros que somos padres, te da una impotencia. Te da una impotencia esto, ¿verdad? Y te causa hasta una bronca, una rabia te causa. Sabemos que no podemos hacer apología al, por decir así, a todo esto, ¿verdad? Pero te da una bronca, te da una rabia y decís dentro tuyo, quiero moler las palos a este inútil, ¿verdad? Pero está pues en el lado en que puede que sea inocente también, ¿verdad? Por ese lado también. Y entonces, como padre estoy hablando, ¿verdad? Que te da una cierta bronca. No sé si pasó contigo.
0: No, claro, sí, mirar la forma que le estaba tratando a esta niña y, como bien dijo hoy el compañero Raúl, le estuve escuchando, ¿verdad? Ella es autista, ¿verdad? Y los autistas tienen
1: sí.
0: un tratamiento diferenciado, ¿verdad?
1: Claro,
0: o sea, realmente en esa hora ella estaba gritando o estaba un poco inquieta y este sujeto no vio la mejor manera que hacerla callar o hacerla quedar quieta en golpearle brutalmente a esta niña.
1: Así mismo es. Y hoy esta mañana en el radar, por ejemplo, casi el programa se habló de este tema. Se hizo un seguimiento espectacular, más todavía con esto que vos estás complementando. Es sensacional fue la cobertura que se hizo a este caso, así es que tenemos mucho de qué hablar todavía sobre esto, inclusive la remisión de la cárcel también, en la cárcel también a este sujeto que está el compañero Nelson Candia también para compartir con nosotros dentro de un rato, Andy.
0: Sí, así se va, Eduardo, y estamos nosotros también atentos por la calle para cualquier información que sugiera.
1: Dale, compañero, volvemos en cualquier momento entonces.
0: Dale,
1: hasta luego. Ahí está el compañero Andy Benítez desde Exteriores hablando con el vereador Marcelino Nunes sobre 3 casos, un caso de violencia de niños en Coronel Zapucaya que pasó hacia el lado de Capitán Vado y algo similar que ocurrió el fin de semana aquí en Pedro Juan Caballero con esta niña autista de tan solo 6 años de edad. Y otro caso del tema del monumento que se va a levantar ahí en la línea internacional. Son 3 casos que estuvimos hablando con el señor Marcelino Nunes.
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